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0: 9:37.
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0: 10 e 10.
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0: 10h42.
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0: 11 e 12.
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1: 5 horas, muito bom dia! Estamos começando mais um programa Nativismo, aqui pela Rádio Top 104 FM, São Miguel do Oeste, Santa Catarina, Brasil, e também retransmitindo pela Rádio Iaboti, 99.3 FM em São Pedro, província de Misiones na Argentina, e Rádio Cielva, 107.1 também, São Pedro, província de Misiones na Argentina. O programa Nativismo vai ao ar de segunda a sábado, das 5 da manhã até 15 para as 8 da manhã. Então você que está com o rádio ligado, você que está me acompanhando pela internet aí, um bom dia. Já quero mandar um abraço aí para o meu amigo, o Fernando Benedetti, que nesse momento está se deslocando para o trabalho, né? Então, um bom trabalho para você, uma boa semana, tudo de bom. E vamos começar a nossa programação com a oração da serenidade. Concedei-nos, Senhor, a serenidade necessária para aceitarmos as coisas que não podemos modificar. Coragem para modificar aquelas que podemos e sabedoria para distinguir umas das outras. 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Então, todos mais uma vez, o nosso muito bom dia. 5 horas, 2 minutos, temperatura marcando aqui no estúdio 25 graus. Wilson Paim canta Ave Maria da Manhã.

0: Erlon Pericles cantou para nosso carreteiro gaúcho e o Wilson Paim cantou Ave Maria da Manhã. É o nativismo. Agora então vamos à previsão do tempo para ver, segundo o Climatempo, como o tempo vai se comportar de hoje até domingo. Portanto, hoje é segunda-feira, dia 28, sol com muitas nuvens, período de céu nublado, com possibilidade de pancadas de chuva no período da tarde ou à noite, podendo chover 1 milímetro, temperatura mínima fica em 22 graus e a máxima 35 graus. A temperatura nesse momento aqui no estúdio está marcando 25 graus. Vamos ver a previsão do tempo para amanhã, terça-feira, dia 29. Chove 21,9 milímetros, temperatura mínima 23 graus, máxima 28 graus. Previsão para quarta-feira, dia 30, pode chover 13,2 milímetros. Temperatura mínima 19 graus, máxima 22 graus. Previsão para quinta-feira, dia 1º, pode dar uma garoa de 1 milímetro. Temperatura mínima 16 graus, máxima 21 graus. Previsão para sexta-feira, dia 2, pode chover, tempo bom. Temperatura mínima 11 graus, máxima 24 graus. Previsão para sábado, dia 3, também tempo bom. Temperatura mínima 14 graus, máxima 27 graus. E previsão para domingo, dia 4, pode chover 16,7 milímetros. Temperatura mínima 16 graus, máxima 25 graus. Então, essa é a previsão segundo o Climatempo. Vamos recapitular? Então, vamos lá. Então, segundo o Climatempo, marca que hoje pode chover 1 milímetro. Amanhã, terça-feira, 21,9 milímetros. Quarta-feira, 13,2 milímetros. Quinta-feira, 1 milímetro. Sexta-feira, tempo bom. Sábado, tempo bom. Domingo, volta a chover 16,7 milímetros. Essa é a previsão segundo o Climatempo. 5 horas, 12 minutos, temperatura 25 graus. Vamos para um comercial e já voltemos.
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0: 5:18, temperatura marcando 25 graus.
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0: Muito bom dia, meus amigos. Agora são 5:22, temperatura marcando 25 graus centígrados nesse momento. Mandar uns abraços aí para o pessoal que está nos acompanhando. Meu sobrinho, o Giliard Francis Fontana, lá em Curitiba, a minha filha Daiane, também o meu genro lá, o Thiago, a minha netinha Isis, lá em Cascavel, o Michel, Cristian Ariotti, aqui no Hotel Rota 282, a Rosa Pereira e o Leandro Zanella, meus vizinhos, meus amigos, ladeirinha Jacutinga, Arroio Viado, um abraço, um bom dia para vocês, uma boa semana. Rodrigo Becker, o Elias Casaro, Moacir Piroca, Fernando Sandro Postal, a Jussi Carollo e o seu esposo, né? O Paulo Pagno, o Itacir Rossi e os demais amigos aí, um bom dia. É, a Jussi e o Fernando, né? Um abraço para vocês aí. Eri Borges canta Galpão dos Aporreados.
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0: Agora são 5 horas 26 minutos, temperatura 25 graus.
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0: Muito bom dia, meus amigos. Agora são 5 horas 30 minutos. A temperatura está em 25 graus. E vamos trazendo música. Francisco Castilhos canta Prece.

0: 5 horas 34 minutos, temperatura marcando 25 graus.
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0: Muito bom dia, meus amigos. Agora são 5 horas 37 minutos. Temperatura marcando 25 graus. Vamos para os abraços. Um abraço aí para o Ricardo Scholl, o Rogério Maier no Bandeirante. Também aí a Leonice Rosane Graloff no Paraíso. O Joelson Preus, o Alves José, o Valdir de Costa, o Elias Gazaro, o Rodrigo Zanella, a Márcia Mapelli, o Sérgio Jacques, o Ricardo César Silveira e os demais amigos, um bom dia a todos. Garotos de Ouro cantam do Brasil à Argentina.

0: Garotos de Ouro cantaram para nós do Brasil à Argentina. 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
0: 5 horas 45 minutos, temperatura 25 graus.
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11: Muito bom dia, meus amigos. Agora são 5 horas e 50 minutos. Temperatura marcando 25 graus centígrados nesta manhã. Um abraço lá para o meu amigo Luiz Clauc, lá em Romelândia. E a toda a família Clauc. E os demais amigos lá de Romelândia que sempre estão nos acompanhando todas as manhãs. Muito obrigado pela companhia. Uma ótima segunda-feira. Uma ótima semana para todos nós. E vamos trazendo para cantar para nós, vamos trazendo aqui os Garotos do Fandango, cantando para nós Saudade Gaúcha.

0: 5:55, temperatura 26 graus nesse momento.
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0: Muito bom dia, meus amigos. Pontualmente 6 horas da manhã, temperatura marcando 25 graus. Um abraço lá pro meu amigo Gelson Schneider, lá do Maravilha. Mas que tal, vivente, né? Mandou aqui um WhatsApp aqui referente ao clima, né? Clima Hader. Então tá bem, um abraço, tudo de bom. Grupo Carqueja canta pra semana inteira.

0: 6:05, temperatura 25 graus.
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17: Muito bom dia, meus amigos. Agora são 6 horas 12 minutos, temperatura marcando 26 graus nesse momento. Um abraço aí para o meu amigo Jonathan e também para o Maninho, lá em Diniz Cerqueira, Vanderlei de Césaro, Ricardo Scholl, a Beatriz Graix e o seu José, que também são comunicadores aqui da Rede Peperi. Apresentam o programa Rancho de Pouca Prosa, que vai ao ar todos os sábados à tarde, das 16 às 17 horas, pela 99.9 FM. Um abraço para vocês, obrigado pela companhia. A Rosemary Marques da Rosa, como é que está a Mary, tudo certo? A Cleide Royert, lá de São João do Oeste. O Deir Cordeiro, o Valdemar Vaz, o Célio Vicente Largo, lá no Anchieta. O professor Zeca Menegoto, bom dia. O Guilherme De Luca, Cláudio Moura, a Simone Rodrigues e os demais amigos aí, um bom dia, uma boa segunda-feira, um bom início de semana. E o grupo Estampa Crioula canta Acariciando Saudades.

0: 6h15, temperatura marcando nesse momento 16 graus.
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0: Muito bom dia, meus amigos. Agora são 6h18, temperatura nesse momento 26 graus centígrados. Um abraço aí para o meu amigo Nicho Drabac lá no Padre Reus, o Nilo Jessing lá em Porão do Oeste, o Ayrton Caney, o Valdemar Vaz lá no Romelândia e os demais amigos aí madrugadores. Um bom dia, uma boa segunda-feira. Grupo Rodeio canta Extinto Peleador.
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0: 6 horas 22 minutos, temperatura 26 graus.
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9: Muito bom dia, meu.

Missões na Argentina. Programa Nativismo vai ao ar de segunda a sábado, das 5 da manhã até 15 para as 8 da manhã. Então você que está com o rádio ligado desde as 5 horas ou me acompanhando pela internet, e a partir de agora também me acompanhando pelo Facebook, um bom dia a todos, muito obrigado aí pela companhia. E o grupo Querência canta Mãe Campeira, bom dia! Bom dia!

0: Grupo Querência cantando pra nós, Mãe Campeira. 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Seis horas 42 minutos, temperatura está em 26 graus. 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
0: Muito bom dia, meus amigos. Agora são 6 horas 48 minutos. A temperatura marcando 26 graus centígrados nesta manhã de segunda-feira, hoje, dia 28 de setembro de 2026. 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Aqui em São Miguel do Oeste, no CTG Porteira Aberta. 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Quem vai animar o baile? O Braga Neto e o grupo Laço de Guri. Né? E o som, por conta do Bido Sonorizações, né? Um dos melhores sons aí do extremo oeste de Santa Catarina. Então vai ser um bailão de gastar o salto da bota. O conjunto é muito bom, conjunto muito baileiro. Então vai ser um fandangaço louco de especial. Então você não pode ficar fora dessa. 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O valor da mesa é R$250 a mesa para 4 pessoas, né? 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Não tem problema. 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E de madrugada, volta pro hotel, né, tchê? Dá aquela boa sesteada e depois de manhã cedo vai para casa, né? Então, você que mora longe, nós temos aí convênio com o Hotel Rota 282 e com o Hotel Catarina também, que estão aí para recepcionar vocês para se hospedarem, né? 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Então venha participar conosco nesse dia 17 de outubro, Braga Neto e Grupo Laço de Guri. Certo? Dado o recado. Vamos trazendo música? Ah, primeiramente, vamos para os abraços, né? Um abraço aí para minha amiga Neca Caneio, meu amigo Juca, Thiago Zanella, né? E também o Adão Silveira, Leonir Vendramin, o Claudir de Andrade, o Chico, o Nilo Jessen, lá em Pano do Oeste, o Vander Gruber e a Dona Dulce, e os demais amigos aí que estão sempre nos acompanhando pelo rádio, pela internet ou pelo Facebook. Muito obrigado aí pela companhia. O Cristiano Quevedo canta para nós, Bem na Porteira. Vamos com música, logo em seguida tem horário eleitoral obrigatório e às 7 horas e 26 minutos a gente retorna com a programação normal.

0: Cristiano Quevedo cantando para nós bem na porteira. É o nativismo, agora são 6 horas 57 minutos, temperatura, nesse momento marcando 26 graus. Quero mandar um grande abraço à minha amiga Dulce, que está lá em Passo Fundo nos acompanhando, né? Aproveitou que amanhã vai ser feriado municipal aqui em São Miguel, né? Dia do Padroeiro de São Miguel Arcanjo. E foi lá para Passo Fundo visitar o filho, né? E também a família. Então, boa estadia para você no Passo Fundo, Dulce. Um abraço para todos vocês aí. Um abraço para toda a família. E vamos trazendo música. Braga Neto canta Anitta dos Gervais.
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12: 7:26, temperatura 25 graus. 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
7: Muito bom dia, meus amigos. 7 horas 33 minutos. Temperatura marcando nesse momento 26 graus. Um abraço aí pro meu amigo Jair Piscinini, Lorena Paleto Zanella, Maurício Pinheiro. Também aí a Marta Klauk, o Dinei Zoc, Christian Danebrock, Reni Bertoc, o Emerson Jorge Camati, a toda a equipe da Expresso São Miguel, a Daiane Alt. E o Dinho, pessoal de Iraceminha, um grande abraço. A Margarete Bourdion, o Bido, da Bido Sonorizações, que tem aí um dos melhores sons aqui do extremo oeste catarinense. Você que queira colocar um som numa festa, num casamento, tocar um baile, para qualquer tipo de evento, ele tem um som específico para você e som de qualidade. Então, um abraço para todos, uma boa segunda-feira, um bom início de semana. César Oliveira e Rogério Melo cantam Nos Bailes do Maragato.

César Oliveira e Rogério Melo cantaram nos bailes do Maragato. 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
0: 7:40, temperatura 26 graus. 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
0: Muito bom dia, meus amigos. Um abraço aí pro meu amigo Carlos Fim, também pro meu amigo Auri, do aplicativo Garupa. E um bom dia para você. Erlon Pericles canta Ofício de Peão.
17: Tá legal, eita, barbosa. É o Rio Grande.
0: Estamos chegando a mais um final do programa Nativismo. Agradecendo a você que está me acompanhando aí pelo rádio, pela internet ou pelo Facebook. Muito obrigado pela sua companhia. A todos uma boa segunda-feira, um bom início de semana. 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Todos mais uma vez um grande abraço do Rudimar Francisco.

0: 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Tempo bom, temperatura 26 graus centígrados nesta manhã. 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

Oi, bom dia pra você, são 8 horas e 2 minutos. Manhã de segunda-feira, 28 de setembro de 2026. Manhã de tempo bom, calor, 27 graus a temperatura em São Miguel do Oeste. E aí, como é que você tá? Tudo bem contigo? Legal, então tá tudo bem comigo também. Eu sou Gelson Silva, em sintonia com você sempre até o meio-dia aqui no Som da Top 104. 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

0: Bob Sinclair, Love Generation. Abrindo Top List, um pouco da história e da memória da Top 104, a edição 1, nessa manhã de segunda-feira, 8 horas e 7 minutos. 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Top 104, 8 horas e 7 minutos. 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
0: 8 horas e 11 minutos. De volta com o Top List na Top. Squirrel, use a sexy motherfucker.

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1: Bom, a minha rádio é Top Chili Peppers, Scar Tish e Bruno Mars com Treasure. Segundo bloquinho do Top List na programação da Top 104 nessa manhã. 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A gente vai para o intervalo, já voltaremos. 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
1: 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Temperatura em São Miguel do Oeste, 27 graus, informação da Supremos. 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
1: 8:25. 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A gente vai ao vivo a São Joaquim, na Climaterra. Bom dia, Ronaldo Coutinho.
15: Bom dia, doutor.
1: Ronaldo, 27 graus de temperatura nesse momento aqui em São Miguel do Oeste, Ronaldo.
15: É, tá quentinho aí na área. Deixa aqui, eu tô com 14 graus, mas aqui tá chovendo, né? Também tem esse detalhe. Hoje vocês tiveram mínimas aí na faixa de 18, 20 graus, agora tá quente, tá bem abafado e por enquanto tempo bom. Mas a perspectiva é que o tempo mude aí com a entrada da aproximação da frente fria e de ar de estabilidade e traga chuva e trovoada na região. Acredito que ali entre 9 e 11 horas da manhã para frente já começa. Por enquanto não tem nada na tela do radar, mas está aos pouquinhos crescendo aí na direção de vocês. Aqui está chovendo, aqui já choveu uns quase 30 milímetros de chuva. Então vai continuar com esse tempo para vocês, com chance de chuva e trovada tarde e noite. Pode ter alguma coisa mais forte, pontual. Amanhã também tem chuva, trovada, período melhora, já diminui a temperatura. Na quarta também, quinta vai melhorando a partir da tarde. E tempo bom na sexta, com frio de manhã e à noite. Sábado também começa com frio, termina com alguma chuva. E no domingo começa com alguma chuva, termina com a melhora do tempo. A Climatera, Ronaldo Coutinho.
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7: Minha rádio é top, são 8 horas e 38 minutos. 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

0: e Robin Shoes, fechando o Top List, a edição de hoje, essa manhã de segunda-feira, abrindo a semana, véspera de feriado aqui em São Miguel do Oeste, é amanhã, dia 29, é feriado em São Miguel do Oeste, então, olha, se você tem algo para fazer em São Miguel, que seja hoje, amanhã é dia de São Miguel Arcanjo, padroeiro de São Miguel, e vai ter um feriadinho pra galera, né? Top List volta logo mais ao meio-dia, trazendo muito mais som das antigas pra você que tá ligado aqui no som da Top 104. 15 pras 9. 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Se liga aí, né? 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Temperatura em São Miguel, 28 graus. 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
10: Foi bom dia para você, são 9 horas e 6 minutos, 28 graus a temperatura em São Miguel do Oeste. E aí, como é que tu tá? Tudo bem contigo? Legal, então tá tudo bem comigo também. Eu sou Gelson Silva, em sintonia com você sempre até o meio-dia aqui no Sona Top 104. Nós somos emissora afiliada à Rede PPI de Comunicação. E a gente fala pelo 104,9, a nossa frequência clássica no FM. Para todo o Grande Oeste de Santa Catarina, parte do Noroeste do Rio Grande do Sul, Suroeste do Paraná. E para o mundo todo no ppi.com.br, segunda-feira. Véspera de feriado aqui em São Miguel. Amanhã é dia de São Miguel Arcanjo. E aí a galera de São Miguel vai fazer um feriadinho, né? Mas nós da Top 104 estaremos aqui, firme e forte, juntos contigo, fazendo a melhor prog do teu rádio. 991711049. A gente abre com Valens e a Sina de Ofélia.

0: A minha rádio é Top Valens, assina de Ofélia, aqui na programação da Top 104. Amanhã de segunda-feira, arrancada de semana de calor, calorão, mas sem previsão de chuva já, né? Vai chover daqui a pouco. Então, tá na Top 104, agora são 9 horas e 10 minutos. 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
3: Nove horas e 17 minutos. Bom dia pra você ligado no som da Top 104. 99171-1049. Pra tu pedir o teu som, fazer com a gente a programação. Na manhã de segunda-feira. E o seguinte, no sábado, dia 26, aconteceu a 11ª edição da Feijoada do Roots. Na Faísmo, e foi simplesmente sensacional, né? Um sucesso. 2.000 camisetas vendidas. 2.000 almas curtindo o show de Gle Duran, som de faculdade, DJ Ranzan e muito mais, né? Uma feijoada sensacional. Só agradecer ao Rude, a Neia, a galera toda que criou essa ideia para o sábado passado. Tudo muito legal. Um evento assim que contou, inclusive, com um sol maravilhoso, né? Um sol sensacional, calor. Então tava tudo certo. Um abraço, Rude. Um abraço, Neia. Parabéns. E aguarde, vem aí a 12ª edição da Feijoada do Roots, que vai ser bom demais. E os caras moendo a pau. Som de faculdade.
4: Som de faculdade.
3: Agitaram a galera.

Car Keys, som de faculdade, Ferrugem Havaianas. 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

0: 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Bom, quem tá com a gente também na programação da Top 104? 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
0: 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Temperatura em São Miguel, 29 graus. 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

Oi, bom dia pra você, são 9 horas e 48 minutos. Segunda-feira de calorão, né? 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Bora lá, né? 991 71 1049. Pede o teu som na Top 104 e faz junto com a Top 104 a programação

0: Guilherme Benuto, Esconde, Esconde. Aqui na programação da Top 104 na manhã de segunda-feira, calorão aí fora, né? Pô, tá muito quente aí fora, a temperatura nesse momento em São Miguel do Oeste é de 29 graus. 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
3: Você não precisa mudar sua vida inteira de uma vez. Talvez hoje você consiga beber mais água. Amanhã, organizar melhor a sua refeição. Depois, inclui uma caminhada na rotina. São pequenas escolhas que, quando repetidas, podem se transformar em grandes mudanças. Na nutrição, eu acredito muito nisso. Uma alimentação saudável precisa caber na vida real. Não é sobre fazer tudo perfeito, é sobre fazer o possível e continuar. Quando cuidamos da alimentação, do sono, do movimento, das nossas emoções, estamos cuidando da nossa saúde de uma forma mais completa. Comece pequeno, mas comece. Eu sou a Nutri Kerlin, transforme seus hábitos, cuide da sua saúde e viva melhor.
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26: O cara combinou o primeiro encontro com a moça.
27: Tá. Calma, moça.
26: Vamos lá.
27: Cacau, é seu nome de verdade?
28: Não, é Cláudia.
27: Cláudia, que legal.
28: Cláudia.
27: Cláudia. Tem uma prima. A família chama de Cláudia.
28: Não, mas me chama de Cacau mesmo.
27: Tá.
28: Você é daqui mesmo? Mora sozinho?
27: Na verdade, eu moro com meus pais.
28: Bem louco.
27: E eu não sou daqui, não. Nós vive na cidade aqui do lado, sabe? Pertinho.
28: Vive?
27: É, nós não é daqui. Nós vive na cidade do lado.
28: Tá, mas você é todo bombadinho? Você gosta de academia?
27: Ah, gosto muito. Eu tô sem tempo. Então eu acabo fazendo menos vezes do que eu gostaria.
28: Menos
27: vezes do que eu gostaria.
28: Menos.
27: Eu gosto de exercício. Pode andar de bicicleta.
28: Ah, nossa, legal.
27: Você gosta de andar de bicicleta?
28: Amo.
27: A gente podia andar qualquer dia.
28: É que eu tô sem bicicleta.
27: Não tem problema. Eu te empresto.
28: Ah, tá. Obrigada.
27: Eu que agradeço. Obrigada.
29: Deus que ajude.
27: Obrigada a você. Obrigado a você. Cadê o cardápio pra mim pedir?
28: Pra eu pedir.
27: Ah, desculpa, é claro. Nós dois, vai.
29: Nós dois.
27: Pra mim pedir, tu pode falar. Pra nós dois é pedir. É só uma vez.
29: Muito bom, muito bom. Claudinha.
26: É, não é fácil.
29: Claudinha.
30: Agora eu duvido que tu sabe qual que é a cerveja que não pega no bafômetro.
31: Que tem cerveja que não pega no bafômetro?
30: Ah,
31: que
30: tem. A Glacial?
31: Tem, claro que pega. Por que não pega?
30: Porque quem toma Glacial não tem dinheiro pra ter um carro. Ele vai ter dinheiro pra comprar carro.
26: Muito boa.
29: Meu Deus. Quanto preconceito, gente. Pelo amor de Deus, vocês têm que parar com essas confusão.
32: Deu seus fofoqueiros boca aberta.
29: É.
32: Eu não fui porque eu não quis. Né? Se eu quisesse, eu tinha ido. Porque quem...
0: Ah, não, agora
2: sim. Eu
0: não.
2: Sei governo.
29: Como é que é?
0: Mentiu pro tio agora.
29: Como é que é, Ari?
32: Eu não fui porque eu não quis. Se eu quisesse, eu tinha ido, porque quem manda aqui em casa sou eu, tá? Só pra vocês saberem.
0: Tá, já
32: outra coisa.
0: Já salva esse áudio aí, né?
32: Eu sou um cara responsável, tinha um trabalho pra terminar, entregar, daí eu resolvi ficar.
0: Aham, sei.
32: Yeah. No mínimo é esse velho Reiudo ou o Jimmy que estão fazendo fofoca.
2: É verdade.
32: Mas vamos.
0: Pô, qual é a tua aí?
32: Cabeça de toco.
0: Sabia disso aí, Ari?
29: Bora,
0: falando de mim, cara.
29: Que tu não sabia, foi tu.
0: Eu não sabia disso aí, cara.
29: Quem é que passou foi o Bruno e o Matheus que te disseram.
0: É, mas eu não contei
29: nós
0: nada.
29: Nós viajamos e deixamos
0: ver. Eu contei só pro seu Aníbal.
29: Ah, sim, logo pra quem?
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27: Bom, tá na hora do Intermusic aqui na programação da Top 104. É hora de interagir com a audiência. São 10h32.
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27: 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São duas músicas que a gente coloca pra você aqui. Você escolhe a música 1 ou a música número 2 pelo nosso WhatsApp 99171-1049 e fica concorrendo a ingresso pro cinema. Música 1 é essa aqui, ó.

0: Detonautas, Rádio Love Nacional, a música 1 do Inter Music. 99171-1049. Detonautas, Rádio Love Nacional. E a 2 é essa aqui, ó.
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0: Ed Sheeran, Shivers. A 2 do Inter Music. Decide essa parada aí, 99171-1049. Detonautas, Rádio Love Nacional, Ed Sheeran, Shivers. O Viva Net Telecom começa agora na Top
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0: Sheeran Shivers e Detonautas, Rádio Love Nacional, as duas músicas do Inter Music. Galera que tá votando aí, votou, né? No 99171-1049. 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Bora pro resultado no Inter Music. Quem se deu bem nessa edição e acaba de faturar então o ingresso pro cinema é o Giovanni Borla. Giovanni Borla, tem que passar aqui na Top 104 em horário comercial para retirar o teu ingresso, tá bom? E a música vencedora a gente toca de novo na Top
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0: vencedora do Inter Music. 26 graus a temperatura em São Miguel do Oeste. Vê que a temperatura baixou, né? 25 graus agora. Tava em 29, caiu. Isso quer dizer que a chuva está se aproximando, né? 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
9: Oi, bom dia pra você, são 11 horas e 4 minutos. Temperatura em São Miguel do Oeste, 25 graus e meio, o vento aumentando, a chuva tá chegando. Tem previsão pra hoje, né? Oi, eu sou Gelson Silva, tô contigo até meio-dia no som da Top 104. 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

0: Abrindo o Top Sucesso no Sonora Top 104, Anitta e Ponto de Equilíbrio, Deus Existe.
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0: Top 104, 11 e 7. 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
2: News Esportes. Criciúma leva vantagem no confronto catarinense pela Série B do Campeonato Brasileiro. O Tigre derrotou o Avaí por 3-0 e subiu para quinto lugar na tabela de classificação. Por enquanto está na zona de repescagem. Pelo novo regulamento deste ano, os dois primeiros colocados garantem acesso para a Série A do ano que vem. Os terceiro, quarto, quinto e sexto colocados fazem um play-off definindo mais duas vagas para a Série A. Vila Nova lidera com 54 pontos e o Fortaleza está em segundo lugar com 52 pontos. Em terceiro, o Novo Horizontino com 51. Em quarto, Juventude com 50, mas joga hoje contra o América. O Criciúma tem 50 pontos. Já o Avaí segue na zona de rebaixamento. 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
12: 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Segue o Top Sucesso.

0: Rádio Top, Vitor Klein, Carta Marcada e Calvin Harris e Jay-Z Satisfy. 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Fica no intervalo da Top, já voltaremos. 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Temperatura em São Miguel, 25 graus. 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

minha rádio é top, Simone Mendes. Direitos iguais, Zeneto e Cristiano, Fama de Louco aqui na programação da Top 104, fechando o Top Sucesso, a edição de hoje com Léo Céu, Telecom, Farmácia São Bento e Piscina São Miguel, mas amanhã, 11 da manhã tem mais uma edição. Fechamos, né? Agora são 11:45. 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

12 horas 29 minutos. E aí, gurizada, tudo beleza? Ótimo início de semana pra você que tá ligado na Top Top List, as velhinhas da programação da Top 104 no teu horário de almoço após a política. A gente começa com o Ricky Alcatzek, Emotion.

0: na top o tempo todo, tempo feio e fora, meu amigo. Ariane com Shiny Head People, Rico Kelsey com Emotion, Emotion, esse é o Top List, as velhinhas da programação da Top 104. 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
7: Top List com Talking Heads, The Lady Don't Mind.

0: Fechando o Tablis com Road Set, How Do You Do? 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Temperatura em 23 graus, não dá mais para ignorar o clima na nossa região. 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

0: Tá na top, agora 1h15. 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
2: O Campeonato Municipal de Futebol Categoria Livre de São Miguel do Oeste movimentou mais uma rodada neste domingo à tarde. Palmeiras da Limeira venceu o Grêmio do Alto Guamerim por 2-0. Grêmio de Canela Gaúcha ganhou do Inter em Linha Fátima por 3-1. Cruzeiro da Valdemar e Cantareira empataram em 1-1. E o Serrano de São Pedro goleou o Flamengo do bairro São Luís por 5-2. O campeonato terá sequência somente no dia 11 de outubro com a 9ª rodada. 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
11: 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Temperatura na casa dos 23 graus, não dá mais para ignorar o clima na nossa região. 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

Essa é a Top 104 e a gente ouviu Morgan Wallen, You Proof. Teve também Toby Romeo com What It Feels Like na programação aqui da 104. São 2 horas e 3 minutos. 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
1: Essa é a Top 104 e a gente ouviu o Gabriel Sonhador, é muito mais simples. Teve também a Desiree com Life e Mascavo, Vasto Litoral. Depois do intervalo tem mais, muito mais pra você aqui na Top. 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

2h33 e a gente já tá de volta com você aqui na programação da Top 104. Boa segunda-feira, uma excelente semana pra você. 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Vem com a gente, com muito mais música na Top e justamente eles, Hugo e Guilherme e Pium Te Gruda em Mim.

0: Essa é a Top 104 e a gente acabou de ouvir com Australian Crawl na Top Downhearted. Boca Vogal, a força do silêncio. Daqui a pouquinho a gente tá na área de novo, ao vivo com você, continuando com a trilha sonora para começar com o pé direito a tua semana. 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
0: 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Temperatura agora no centro de São Miguel, 23 graus. 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
5: Você não precisa mudar sua vida inteira de uma vez. Talvez hoje você consiga beber mais água. Amanhã, organizar melhor a sua refeição. Depois, inclui uma caminhada na rotina. São pequenas escolhas que, quando repetidas, podem se transformar em grandes mudanças. Na nutrição, eu acredito muito nisso. Uma alimentação saudável precisa caber na vida real. Não é sobre fazer tudo perfeito, é sobre fazer o possível e continuar. Quando cuidamos da alimentação, do sono, do movimento, das nossas emoções, estamos cuidando da nossa saúde de uma forma mais completa. Comece pequeno, mas comece. Eu sou a Nutri Kerlin, transforme seus hábitos, cuide da sua saúde e viva melhor.
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0: Essa é a Top 104, 3 horas e 7 minutos. Uma boa tarde.
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0: Na Top 104, vem com a gente, chama aí no WhatsApp 99171-1049 e programa teu som pra fazer o clima nessa segunda-feira. 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Obrigado pela tua audiência, pela tua parceria nessa segunda-feira, agora, né, com tempo bom, com sol no extremo oeste.

0: Essa é a Top 104 com Roxette Must Have Been Love. Tocou também Detonautas e Rádio Love Nacional. Tem intervalo agora, mas é bem rapidinho. Em seguida já vai rolar, sabe o quê? O Intermusic.
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0: 3 horas 15 minutos. 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
12: Horas 22 minutos, Top 104, apresentando mais uma edição do Inter Music pra você a partir de agora.
6: 4,9
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12: Vamos lá, o Inter Music vai entrar no ar a partir de agora. A gente vai ter duas músicas tocando no ar aqui na Top 104. Para você escolher a sua favorita, música 1 ou 2, né? Chama no WhatsApp 99171-1049. Bota na música 1 ou música número 2. E a galera que participa aqui, que manda o nome completo e vota nas músicas, concorre a ingresso para o Cine Peperi. Beleza? 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Vamos lá, no Inter Music da Top 104. Você vai, a partir de agora, chamar a gente pelo WhatsApp 99171-1049. Música número 1 do Inter Music na Top 104 é David Guetta na Top I Don't Wanna Wait.

I Don't Wanna Wait. Música número 1 do Intermusic. E na programação da Top 104 pra você, a música número 2 tá aqui também.

Girls, Don't Let Me Go, Angelina Jordan, na Top 104. Você que decide, só chama a gente aí no WhatsApp, participa e concorre a ingresso para o Cine Peperi. Valendo a partir de agora!

0: beleza! A gente ouviu Angelina Jordan, Love Don't Let Me Go, David Guetta, I Don't Wanna Wait. Fica aí, já já a gente volta com o resultado do Intermusic pra você, anunciando quem leva hoje ingresso do cinema e tocando de novo a música mais votada pelos ouvintes mais top do sul do mundo. 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

Essa é a Top 104, agora 17 minutos para as 4 horas. 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

Vamos ao resultado do Inter Music. Quem tá faturando hoje ingresso para o cinema, para o Cine Peperi aqui na programação da Top 104 é Ana Kelly Dickel. Fala, Ana! Passa aqui na Rede Peperi em horário comercial para retirar o seu prêmio. No terceiro andar com o Sandro Debona, beleza? E a música vencedora já toca de novo agora.

0: Top 104! Vimos aí com Armandinho Sentimento. Teve também a indicação do nosso glorioso Michael Daniel aqui na programação. Pediu uma clássica do The Cure, In Between Days. Aqui na programação da Top 104, que era a abertura de um programa antiquíssimo lá da TV Globo aos sábados, que passava clipes de sucesso, que chamava Clip Clip, In Between Days. Antes teve David Guetta, I Don't Wanna Wait, a vencedora do Inter Music. Seguidinha na Top, vem aí as rapidinhas do Bem Louco. 6 minutos para as 4 horas. 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Temperatura 25 graus. 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
27: O cara combinou o primeiro encontro com a moça.
28: Tá. Cala a moça.
27: Vamos lá.
28: Cacau é seu nome de verdade?
29: Não, é Cláudia.
28: Cláudia, que legal.
29: Cláudia.
28: Cláudia. Eu tenho uma prima. A família chama de Cláudia.
29: Não, mas me chama de Cacau mesmo.
28: Tá.
29: E você é daqui mesmo? Mora sozinho?
28: Na verdade, eu moro com meus
29: bem
28: pais.
29: Louco.
28: E eu não sou daqui, não. Nós vivemos na cidade aqui do lado, sabe? Pertinho.
29: Deve?
28: É, nós não é daqui. Nós vivemos na cidade do lado.
29: Tá, mas você é todo bombadinho? Você gosta de academia?
28: Ah, gosto muito. Eu tô sem tempo. Então eu acabo fazendo menos vezes do que eu gostaria.
29: Menos
28: vezes do que eu gostaria.
29: Menos.
28: Eu gosto de exercício. Pode andar de bicicleta.
29: Ah,
28: nossa,
29: legal.
28: Você gosta de andar de bicicleta?
29: Amo.
28: A gente podia andar qualquer dia.
29: É que eu tô sem bicicleta.
28: Não tem problema. Eu te empresto.
29: Ah, tá. Obrigada.
28: Eu que agradeço. Obrigada.
30: Deus que ajude.
28: Obrigada a você.
30: Obrigada a você.
28: Cadê o cardápio pra mim pedir?
29: Pra eu pedir.
28: Ah, desculpa, é claro. Nós dois, vai.
30: Nós dois.
28: Pra mim pedir, como pode falar. Mas nós dois vai pedir. É.
30: Muito bom, muito bom. Claudinha.
31: É, não é fácil.
30: Claudinha.
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30: Muito boa,
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30: Muito boa.
34: Meu Deus. Quanto preconceito, gente. Pelo amor de Deus, vocês têm que parar com essas confusão.
35: Viu, seus fofoqueiros, boca aberta?
30: É.
35: Eu não fui porque eu não quis. Né? Se eu quisesse, eu tinha ido. Porque quem...
30: Ah, não, agora
36: só. Eu
30: não.
36: Sei governo.
30: Como é que é?
34: Mentiu pro tio agora.
30: Como é que é, Ari?
35: Eu não fui porque eu não quis. Se eu quisesse, eu tinha ido. Porque quem manda aqui em casa sou eu, tá? Só pra vocês saberem.
30: Tá, já
35: e outra coisa.
0: Já salva esse áudio aí, né?
35: Eu sou um cara responsável, tinha um trabalho pra terminar, entregar, daí eu resolvi ficar.
0: Aham, sei.
35: Yeah. No mínimo é esse velho Reiudo ou o Jimmy que estão fazendo fofoca.
1: É verdade.
35: Mas vamos.
1: Pô, qual é a tua aí?
35: Cabeça de toco.
1: Sabia disso aí, Ari?
0: Bah,
1: bah, falando de mim, cara.
0: Que tu não sabia,
1: foi
0: tu.
1: Eu não sabia disso aí, cara.
0: Quem é que passou foi o Bruno e o Matheus que te disseram.
1: É, mas eu não contei
0: nós
1: nada.
0: Nós viajamos e deixamos
1: o velho. Eu contei só pro seu Aníbal.
0: Ah, sim, logo pra quem?
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amigo, já estamos de volta aqui na programação da Top 104 com você. Boa tarde, 4:11, depois da edição da tarde aqui do nosso glorioso Rapidinhos do Bem Louco. Continuamos juntos com a trilha sonora que faz teu dia muito melhor, as melhores músicas na melhor rádio. 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

0: 104 com nenhum de nós. Dança do Tempo, Ed Sheeran, Shape of You, aqui na programação da Top. 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Temperatura no centro de São Miguel, 25 graus. 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
1: News Esportes. A CBF confirmou neste domingo as datas dos jogos das semifinais da Copa do Brasil. Palmeiras e Vasco abrem a disputa domingo, dia 1º de novembro, às 16 horas em São Paulo. No mesmo dia, às 18h30, Grêmio e Atlético Mineiro se enfrentam na Arena do Grêmio em Porto Alegre. No sábado seguinte, dia 7 de novembro, o jogo da volta entre Atlético e Grêmio, na Arena MRV, também às 18 horas. No dia 8, tem o jogo da volta entre Vasco e Palmeiras, às 17 horas, em São Januário. 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

0: 16 minutos para 5. Boa tarde para ti, uma excelente segunda-feira. A gente vai agora pro nosso Dose Dupla. Dose Dupla de hoje vem aí com Bideobaldi.
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0: com Bideobaldi mesmo que mude e também Melissa aqui na programação da Top pra você. 8:05 e a temperatura agora em São Miguel tá em 24 graus. Não dá pra ignorar mais a situação climática aqui na região, né? 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Oito minutos para 5, segunda-feira da economia no Ítalo, confere, tem detergente em pó Omo, lavagem perfeita, 1,6 kg, R$21,98. 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

são 5 horas e 10 minutos. Vamos que vamos! Tá começando o Top List! A partir de agora, só elas, aquelas velharias legais que a gente ama ouvir de novo na programação aqui da Top 104 junto com você. 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Vamos lá, vai começar o Top List então. A partir de agora aumenta o som e vamos com a gente na programação aqui da Top 104, Top List no ar.

0: Top 104 e um reggaezão clássico do Bob Marley na Top Is This Love. Teve também Cássia Eller com Lanterna dos Afogados e The Zarlas com Voyage Voyage. Aqui na programação da Top 104, só aquelas do fundo do baú que a gente ama ouvir de novo com você aqui na programação da Top. 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
0: 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Temperatura em São Miguel, no centro da cidade, agora está em 24 graus. 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

Estamos de volta para mais um bloquinho aqui de Top List na programação aqui da Top 104. 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Seguimos no Top List aqui na Top 104. As últimas do programa de hoje. Só as clássicas da 104.

0: Top 104, Rick Astley, Cry for Help. Antes teve Alphaville, Forever Young, fechando o Top List de hoje. Daqui a pouquinho tem Bem Louco na Top.
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29: 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Bem, se liga aí, ó, esse programa não é recomendado para menores de 14 anos, tá?
30: Bem louco.
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34: Oi, gente! Essa aqui é a minha avó. Ela é bem velhinha, né, vó?
35: É teu rabo.
34: Nossa, vó.
36: Boa noite, tudo bom? Eu esqueci de falar, eu tinha achado pra ti. E hoje, agora me lembrei. Dá pra mim ali avaliar aquele pé de eucalipto que tá ali do lado. Tem um cara interessado em comprar pra ver o quanto. Como é que fica mais ou menos? Quanto será que tá pra avaliar? Tem uma hora dessas folgas de dar uma olhada ali, tá bom? Valeu. Tudo bom, desculpa me incomoda. Tchau, tchau.
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38: Esse programa é uma reprise.
39: Mas meu Deus do céu, homem. Já começa atravessado assim, cara.
40: O Arno quer queimar o nosso filme de todo jeito,
39: de
40: cara.
39: Qualquer jeito ele quer queimar para, o filme do cara. Não, para. Esse programa não é uma reprise.
40: Não é, estamos ao vivo.
39: Amanhã será porque é feriado.
40: É,
39: mas hoje é ao vivo.
40: Agora, pontualmente, 19h20, estamos aqui, ó.
39: Tá, agora provar, falta
40: pra
39: sim.
40: Pra provar, né? Que é ao vivo, é 19 horas agora.
39: Feliz Natal. E que Deus te elimine.
40: Feliz Ano Novo.
39: Cara, não é uma reprise, Arno. Tu não. Tem que parar de que, viu, essas confusão. Ele parar,
40: mas as confusão, pode ser.
39: Cara, daí depois diz assim, não, ele nem vai saber. Ele nem vai saber.
0: É cansado, sabe, que por mim que seja.
40: Ele desistiu de tudo.
39: Quer saber
40: me socar, me soque também.
39: Quer saber. Então hoje é dia de socar no Arno.
0: Não é.
39: Não é.
40: Ele disse que pode, hoje tá liberado. Ele tá cansado, aceita tudo.
39: 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Hora certa, 6 e pouquinho. 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Cara, tem um vento gelado aí fora, cara. Que coisa estranha. Sabe que de manhã cedo aqui, aí por volta de 10 horas, chegou a 29 graus a temperatura.
40: É, calor pra cacete.
39: E daqui a pouco eu fui falar, a temperatura já tinha caído pra 25 graus e lá fora um ar gelado. Então, na volta, provavelmente a gente teve aí... a incidência de granizo, cara, porque, cara, o vento tá gelado aí fora. Por falar incidência de granizo, nada a ver, né? Eu me lembrei de Chapecó, encontrei o Escadinha agora.
40: O Escadinha, grande Escadinha.
39: Fui deixar a Mariana em casa e tava o Escadinha. O Escadinha disse, bah, cara, a Laura tava lá em Chapecó, me mandou um vídeo, umas fotos aí, de granizo que caiu em Chapecó.
40: Sim. Verdade.
39: Cara, foi
0: Arena Condá ficou branca, viu o vídeo lá da Arena Condá.
39: Eu não cheguei a ver o vídeo. Não, eu fiquei bem alienado hoje.
40: No fim de semana teve granizo em Mondaí, teve granizo em Pinhalzinho, teve granizo pra todo
39: São Miguel lá. Que tá se livrando aí,
40: é,
39: né?
40: É verdade. Cara?
39: Então, assim, hoje, detalhe, fiquei meio alienado a vídeos e áudios e internet, essa coisa toda, mas as notícias correm. Quero deixar um momento Maguila, né?
40: Vamos lá, momento Maguila.
39: No nosso momento Maguila, deixa eu mandar um abraço. Tu mandou um vídeo aqui, ó. Puxa vida, cara. Isso aqui não é IA, hein?
0: Caiu. Pense no granizo, né?
39: Barbaridade, cara.
40: É granizo sem A, então é grusno.
0: É grusno. Bem louco.
39: Grusno. Momento Maguila, deixa eu mandar um abraço. Um abraço pro nosso amigo Pujol, grande Pujol.
40: Fala, Pujol.
39: Pujol tá indo, ele é professor na UNOESC, em Pinhalzinho. UNOESC, enfim, Universidade em Pinhalzinho. E tava ele e mais uns 4, 5 professores. E disse assim, Pujol, diz pro motorista colocar aí no
40: Bem Louco.
39: No Bem Louco, e vou mandar um abraço pra vocês. Um abraço pro Pujol e todos os outros professores, ao motorista, a galera que tá indo, os sites. Cara, essa galera faz um frete todo dia, vai e volta.
40: Pujol, que já foi zagueiro do Barcelona,
39: inclusive. O Pujol, que inclusive é o seguinte, o Pujol, ele tem uma participação incrível aqui numa cena cinematográfica aqui na esquina da
40: Pepe,
39: da 7 de setembro com a Marquês Derval. Ele e aquela senhora que gravava junto com aquele programa italiano, junto com o
40: Seu Seganfra.
39: O Pujol tá subindo, não, o Pujol tava descendo e ela pega e corta a frente do Pujol e o Pujol dá...
40: No meio.
39: E ela...
40: Desceu, mano. Desceu o ribanceiro.
39: Cara, um abraço pro Pujol, grande pro Pujol, porque ele é o Pujol.
40: Ele tem os Paranauê.
39: Que o Internacional foi campeão em cima dele, inclusive. É,
40: exatamente.
39: Nós deitamos em cima dele lá na...
40: Lá em Yokohama.
39: Um abraço pro Pujol, um abraço pra todos os professores que estão indo a Pinhalzinho agora.
40: Eu, na verdade, achei que o nome do cara era Jol, porque ele falou um abraço pro Pujol.
0: Eu também, cara, fiquei pensando. Pujol.
39: Um abraço pro Jol.
0: Pujol.
39: Quem é o Jol? Mas olha, nem um abraço certo o cara consegue. Não, não tem condição de trabalhar com isso.
0: Mandar um abraço pro Fabiano Pavone da Tech, diz que
40: fala,
0: lá em Itá também foi o bicho pegou, né? Em Seara e tal. É gelo de tamanho de ovo.
39: Lá, eu quero mandar um abraço também pro Borba. O Borba estava na feijoada do Ruth. Cara, um abraço pro Ruth, um abraço pra Neia, que entrega sensacional, que baita evento, a 11ª feijoada do Roots, que foi lá na Faísmo, o tempo colaborou, tava 38 graus, eu acho, cara, Glê Duran fez um grande show, DJ Ranzan, com aquela, DJ Ranzan com aquele óculos todo, aquela barbosa,
40: esquemão,
39: assim, né, camisa aberta, não precisava de camisa aberta, né, cara, enfim, e aí depois o som de faculdade também, cara, muito legal,
40: moeu,
39: parabéns, Rude, parabéns a Neia, o pessoal que trabalhou lá, cara, uma feijoada sensacional. Que sabor, sabe aquele feijão gostoso? Fui lá pra comer o feijão do Rude e
40: foi uma delícia.
39: Foi sensacional. Os acompanhamentos todos, cara. Um abraço pra galera toda. Quem foi a feijoada do Rude, com certeza ano que vem vai estar de novo. Vai ser a 12ª edição. Pronto. Tá,
40: já que vocês estão
39: momento mandando, Maguila.
40: Vocês mandaram abraço, eu também preciso mandar.
39: Antes, eu quero mandar um abraço também pro senhor Jacinto Suet. Casquinha.
40: O Casquinha,
39: ele chegou a fazer ciúme na minha mulher. Que o Casquinha me abraçou e a gente se beijou. Boca. Mas, cara, que saudade que eu tinha do Casquinha. Tava ele e a esposa dele. Mulher, tira uma foto minha e do Gelsinho. Casquinha, um abraço pro Casquinha. É, ele já foi presidente do Cometa intermináveis vezes e todas as vezes a gente sempre quebrava o pau, porque Guarani e Cometa, sabe como é que é, né?
40: Sim.
39: Mas sempre nos acertamos. Um abraço, Casquinha. Um abraço pro Rig também de Tuna. Tava, cara, encontrei todo mundo lá. Só vocês não estavam, né?
40: Todo mundo veio pro rodeio.
39: O Arno tava trabalhando.
40: E eu tava em Anchieta.
39: Anchieta.
40: Porque foi lançado nesse final de semana a marca Viva Anchieta.
39: Lá em Anchieta, que a gente é uma amiga.
40: Nossa. É, uma amiga lá de Anchieta, mora perto da Valeta, cria vaca preta.
39: Ela é meio perneta. Rasgou a saia quando pulou a valeta.
40: E apareceu nada, até a porpa. Da coxa dela. É, um abraço então pra galera aí da Anchietur.
39: Anchietur,
40: que e a galera toda foi criado um catálogo aí das atrações do município e os municípios vizinhos de Anchieta que participaram também. E muito legal, cara. Trabalho fora de série, diferenciado. Encontrei o nosso glorioso. O Anderson. Que não é mais cabeludo agora, né, cara?
39: Não é mais.
40: Tosado.
39: Cavazini cortou?
40: Cortou os cabelos, tiraram as forças do Sansão.
39: Bem fraquinho agora.
40: Tá meio fracote.
39: O Anderson, agora, que é um cara que colocou a Anchieta na rota do turismo brasileiro, cara.
40: Ele é um batalhador aí. Fazendo todo o registro aí de cento e tantas cachoeiras. E sempre à frente aí, sempre junto com outras pessoas aí, batalhando para criar esse roteiro turístico aí, que é muito legal que outros municípios também abracem essa ideia, né? Porque quando a gente viaja, a gente não vai para uma cidade só, a gente vai o cara de São Paulo para cá viajar aqui, o cara não vai ficar só numa cidade.
39: Não.
40: Ele vai conhecer uma cidade, outra cidade, outra cidade. Então é legal que as outras cidades também se atenham a esse fato e busquem trabalhar em conjunto, né? Para montar um roteiro turístico bacana em toda a região.
39: Exato.
40: Atrações não faltam.
39: A
40: gente precisa transformar isso num produto. Né? Como disse o pessoal do Sebrae, que estava lá, nosso glorioso Udo Trenepol. E galera do programa Cidade Empreendedora também. E transformar, criar um produto regional de turismo. E a gente tem muito potencial, muito cara. Potencial. Tem muita coisa legal.
39: Bom, Anchieta, o Anderson Cavazinha, através do Ar Livre Ecoturismo, ele começou e manteve. Hoje tem continua os roteiros das cachoeiras, o pôr do sol, cara. E conseguiu envolver a galera que são vizinhos ali do projeto.
40: Cara,
39: muito legal,
40: lembro de qual ano que é o número, se é de 2024. Me parece que passaram mais de 20 e tantas mil pessoas por Anchieta para fazer turismo. Olha se hospedar aí nas cabanas, fazer as rotas nas cachoeiras, dar a volta de Kombi por lá. Então é muito legal.
39: E qual é o segredo de Anchieta? Que é tudo laje e verte água, cara.
40: É muito legal, né?
39: Verte água.
40: É bonito demais.
39: Anchieta tem muita água, cara.
40: É, a natureza foi generosa com Anchieta.
39: Foi generosa.
40: É, muita coisa linda pra se ver.
39: Suas curvas siluosas,
40: sinuosas. Suas curvas, muitas curvas.
39: As suas cavernas.
40: Suas Fala em curva e caverna, ainda já vamos pôr outra conversa.
0: Verte água nas cavernas.
40: Aquela caverna molhadinha.
39: Com a mata na volta.
0: Mata não.
40: A mata ciliar. ciliar.
39: Mata ciliar. Um pouquinho tem.
40: Um pouquinho de capim só.
39: Não dá pra falar sério com vocês, cara. Não. Não dá pra falar sério com vocês, cara.
40: Não dá, não dá. O ar não atrapalha.
0: É assim. Quinta que é. O Arno tá quieto aqui hoje. Tô moado.
40: O Arno tá esgualepado hoje.
39: Arno tá moadinho hoje, Arno.
0: Meu Deus do céu.
39: Eu sei o que te faria feliz.
0: O quê?
39: Eu sei.
40: Arno, você precisa de
39: uma Heineken bem geladinha.
0: Hoje eu vou tomar.
39: Viu? Uma Heineken bem geladinha.
0: Que e ontem eu cheguei, viu? Tomei um banho e me apaguei.
39: E uma carne nobre na grelha.
40: Opa!
0: Seria boa.
40: Aquelas carnes vadio. Não é vadio o nome
39: dela? É vadio.
40: Achei que era vadio.
39: Boi vadio. Quem queria boi vadio.
40: Gado vadio.
39: Não, é gado vadio. Nem esse médio. Vagabundo. Gado desgraçado. Vagabundo. Meu Deus.
34: Que louco.
39: É vaguio.
40: Vaguio.
39: Vaguio, sim. Inclusive, semana passada, na sexta e no sábado, Julimar Stolarski, né?
0: Eu não pude, cara.
39: Pô, tu fez o maior comercial, né?
40: Fiz todo o Aue, não
39: foi. Pô, tu fez todo o Aue, não foi.
0: Não pude ir, tive que
39: trabalhar. Meu Deus do céu, cara. Desculpa, o Arno é aquele que acende o estupim e sai fora.
0: Sai correndo.
39: Um abraço, Julimar Stolarski, que ele que cria gado...
0: Vadio.
39: Vadio é tudo. Xaxá Pereira, tudo em ordem?
40: Tudo em ordem, graças a Deus, tudo certo.
39: Que bom. Bom, estamos em duas lives. Se ainda não teremos pessoas que nos acompanhem depois dessa. Nada acrescentado nesse programa.
40: É verdade. Então, e, cara, uma semana especial, uma semana pré-eleição, né, cara?
39: É, pré-eleição. Posso fazer uma pergunta? Agora o pessoal jornalista já foi.
40: Semana pré-eleição.
39: Eu não estou atualizado. Tipo assim, ó, os pardais da Viribate já estão funcionando?
40: Boa pergunta.
0: Não sei. Os buracos estão.
39: Não, os buracos sim, mas já estão funcionando, será?
40: Eu acho que sim, cara.
39: Ah, então tá ferrado.
40: Já tomou uma?
0: Não, acho que não estão. Estão em análise.
39: Tá, enfim. Vamos lá, Lucas Pereira. Duas
40: lives.
39: É, semana de eleições. Lembre-se, como diria bom e velho Fausto Silva, urna não é pinico. É. Não vá fazer merda domingo, pelo amor de Deus, né?
40: É.
39: É isso aí.
40: No YouTube e no Facebook temos live deste programinha.
39: YouTube.
40: Onde você pode, além de curtir aí a nossa live, assistir...
39: Onde você deve.
40: É, você também está convocado a se inscrever no nosso canal, né? Te inscreve aí no canal da Top 104 no YouTube, no Facebook também, deixa tua mensagem na nossa live e no nosso WhatsApp você manda conteúdo. Queremos muito que você envie pra gente conteúdos legais, vídeos, áudios, muita coisa divertida. O nosso WhatsApp é qual mesmo, Arno Costa?
0: 99171-1049.
40: Repita!
0: 99171-1049.
40: Repita!
0: Não vou repetir.
40: Repita! Não
39: posso. Só mais uma.
40: Não. Por favor.
39: Meu Deus.
0: 99171-1049.
40: Muito obrigado.
39: Viu?
40: Muito obrigado.
39: Com jeitinho.
40: O senhor é muito querido.
39: Que lindo. O rato tá querendo alguma coisa. Rato Antônio tá querendo alguma coisa. Rato Antônio.
40: O senhor não teria
39: sido. Puta, qual é a música, cara? Qual é a música que fala no Sunset? Eu sempre, toda vez que toco essa música, cara, eu quero perguntar pro Arno que música, como que é o nome da música, mas ela fala Rato Antônio. É, tu vai lembrar de mim agora, Rato Antônio.
40: Vamos começar com o YouTube. Vitinho mandou boa tarde.
1: Ai, boa tarde.
40: Lúcia, que belo entardecer de segunda-feira, parece sábado.
39: Que belo.
40: É verdade, porque amanhã é domingo, na verdade, né? Então tá certo.
0: Depois é segunda de novo.
40: Que belo. A Lúcia mandou um vídeo aqui, ó. Ela disse assim, mandei um vídeo em alemão.
0: Bem.
40: E em seguida mandou a tradução. Talvez não usei as palavras certas, mas dá pra entender a piada. Então, bora lá. Maicon Daniel Pires.
39: Maiquinho, ó.
40: Boa noite, seus bobo alegre.
39: Bobo alegre, é isso aí.
40: Errado não tá. A gente é bobo e alegre, então tá tudo certo.
39: Faceiro.
40: Ele disse, Gelson.
39: Que é?
40: Tá com frio, bota casaco.
39: Vai te cagar, Marco.
40: Ele diz, galera, mande um abraço à família Pinto.
39: Pinto.
40: Família Pinto, de Barra Bonita, ele diz. Um abraço à família Pinto, de Barra Bonita. O Ivo Pinto, a Eva Pinto, Léo Pinto E para o Jimmy Camel Pinto. Jimmy Camel Pinto.
39: Camel Pinto.
40: Camel. Barbaridade. Ele mandou aqui, o programa sem o Gelson é melhor.
0: É verdade.
40: Mas ele tava esses dias elogiando que sem o Gelson o programa... Ah, para, rapaz, tu tem que se decidir.
39: É, ele tem sérios problemas de...
0: cognitivos.
39: É, ele, o Michael tem problema.
40: Ele tem muitos problemas.
39: O Michael tem problema.
40: O maior problema que ele tem é ele mesmo, né?
39: É ele, é ele. É a luta dele contra ele.
40: O Skoll tá aqui dizendo boa tarde, seus alienígenas.
39: Opa!
40: Amanhã outro migué. Mas não, feriado, não, né, Skoll?
39: Feriado não tem.
40: Pelo amor de Deus, não quer que essa. A gente trabalhe em feriado?
39: É.
40: Não, pare.
39: Vem tu aqui.
40: Vem tu, rapaz. O Neuri tá aqui mandando boa
39: Olha
40: tarde.
39: Olha o Neuri apareceu.
40: É. Aliás, lá no Alegrete também deu um granizado, velho, cuyudo.
39: Caiu o pé.
40: Mas não pegou lá na região onde mora, nosso, onde habita o nosso glorioso Neuri.
39: Que
40: na
39: legal.
40: Localidade, mas em direção à cidade, lá, não na propriedade dele.
39: Que bom.
40: Skoll mandou aqui, boa noite, estafadores.
39: Estafadores.
40: É verdade, estafadores. Não sei o que é estafador,
39: a
40: mas...
39: A gente estafa as pessoas, a gente cansa as pessoas, a gente irrita as pessoas.
40: Faz estafamento.
39: Se bem que assiste o programa quem quer também, ninguém é obrigado.
40: Ninguém é obrigado.
39: É. Vai ouvir isso aí. Outra. Vai ouvir outras
40: vão
39: coisas.
40: Enganar outro burro.
39: Vão enganar outro burro. Vão assistir, ouvir outro programa.
40: É isso aí. Era o que tinha aqui.
39: Vamos lá pro Pereira, então. Segunda-feira, véspera de feriado de São Miguel Arcanjo. Lembra que conta, reza a lenda e conta a história que os balseiros do Rio Uruguai esperavam a enchente de São Miguel, né?
40: Pra
39: poder descer
40: com a lenha.
39: O roncador.
40: Com a estora.
39: E tu sabe que eu ouvindo o Everton Adriano Macedo num domingo de manhã desses, o Everton junto com a Pamela, filha dele, fazendo o programa aqui na Top 104 e na Cedro FM, o Nativismo, ele estava falando sobre o Rio Uruguai e uma das curiosidades que é o seguinte, ali no Roncador, onde é essa atração ali, né, turística, né, o parque do Turvo, vocês sabem quanto de água é necessário, qual é o nível que o rio precisa? Cara, 1,80 m só de água a mais já é o suficiente para passar ali. Emparelha e pode passar, podia passar as balsas, cara.
40: Mas olha aí.
39: Tu vê, né? E é uma.
40: Sim.
39: Ali, dependendo do lugar, a profundidade ali chega a ter 100 metros pra baixo, né?
40: Caraca.
39: É muita coisa. Vamos lá então pro nosso PDD.
0: PDD.
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0: Pensamento do Jânio dessa segunda-feira.
1: Lunes.
0: Com a força da pomada para hemorroidas à base de peixe.
1: Peixe.
0: É? Cu.
1: Ô, louco.
0: É. Eis que a Chapeuzinho Vermelho pensou em fugir do lobo mau. Mas eu ouvi o vou te comer. Ele voltou correndo. O homem tá difícil.
1: Pensou bem. Pensou melhor.
2: Bem louco.
0: Hoje percebi que se talento vem de berço, eu devo ter dormido no chão minha vida inteira. Pode ter certeza que eu cultivo paciência. Mas tem dias que ela não germina, essa desgraça. Olha, eu acho muito injusto essa coisa de eu mesmo ter que pagar a minha própria psicóloga, sendo que são os outros que me deixam louco.
1: Tem,
0: cara. Oi, meu amor, dormiu bem? Não sei, tava dormindo, cara.
1: Quem tu quer saber, porra?
0: Tem um amigo que é bicorno.
1: Ué?
0: A namorada dele trai ele com o homem e com a mulher ao mesmo tempo.
1: Eita, porra.
0: Nessa vida só existem dois livros realmente importantes. A Bíblia, que diz para nos amarmos, e o Kama Sutra, que fala pra gente se fuder.
3: É louco.
0: Toda mulher que termina uma relação já escutou algo assim. Como que o teu ex teve coragem de magoar um ser tão lindo como você?
3: Um ser doce.
0: É, essa é a declaração do outro demônio que quer entrar no teu corpo. Hoje descobri que a canela é a parte do corpo humano que ajuda a encontrar móveis no escuro.
3: Exatamente.
1: É verdade.
0: Parece normal, mas eu seleciono o prendedor de roupas melhor para as roupas melhores e os mais velhos para cueca e roupa rasgada.
3: Ah, mas daí não é verdade.
1: Ai, meu Deus do céu.
0: O bom de ser solteiro é que você sempre tem uma ex que pode culpar pelos teus problemas.
1: É verdade.
0: Já era.
3: É verdade.
1: Feito.
0: Hoje descobri o meio campo do futebol que nunca faz nada no jogo.
3: Quem?
0: O Lucas Praquetá.
3: Lucas Praquetá tão triste.
1: Praquetá aí, homem.
0: Gente, pare de implicar. Deixa o povo ter iPhone e não ser rico. Quantas tem pessoas têm chifre e não são boi? Quando tua mulher disser, eu vou te perguntar uma coisa, mas antes dela dizer não minta pra mim, já te prepara pra bacada, né? E corre. Vocês iam sair com a menina com o nariz tão grande, mas tão grande que se fosse nas costas, ela seria um tubarão. Esses dias uma irmã falou que tatuagem é um pecado mortal, mas a sobrancelha Nike dela micropigmentada. Não, né?
3: Aí tá tranquilo.
1: A sobrancelha Nike
0: é foda, né? Foco,
3: Nick.
0: Determinação, objetivo, vitória.
3: Opa!
0: Aí tu acha que a pessoa se curou de um câncer, né? Ela tá falando uma série de supino. vai dormir. Ah, se um dia a velocidade me matar, sabe que eu fiz de tudo pra parar aquela bosta de fuca sem freio?
3: Nem vai ser muita velocidade.
1: Tava sem freio.
0: Terminando meu curso de engenharia de alimentos, criando um híbrido de maracujá e pitaia.
1: Maracutaia, boa.
0: Tropeçar em público é extremamente vergonhoso, mas nada se compara a tu se atrapalhar e beijar a sogra na boca.
3: Que situação, rapaz.
0: Hoje tomei um remédio e nada de melhorar. De repente veio uma mensagem no celular. Era o Dorflex. E aí, meu camarada, qual é a dor que eu ataco primeiro?
3: Ele tava perdido, descia, subia.
0: Meu Deus. Plantei uma árvore toda vez que eu fui imbecil nessa vida. Hoje tô indo embora da Amazônia.
1: Credo, tanto assim, homem.
0: Depois da tempestade, sempre veio o Wolverine. Entrou num bar, uma galinha, um cavalo, dois ratos e um pato. Aí o dono do bar não se aguentou, né? Eu vou ter que fechar essa merda de porta.
3: Você foi.
0: Agora uma dica importantíssima. Jamais deixe o seu estômago saber que você tá com dinheiro. Haja naturalmente.
1: Naturalmente.
0: Senão você gasta seu salário em comida. E a última desse bloco. Olha, não ter dinheiro pra sair de casa, eu tava até acostumado. Agora não ter dinheiro pra ficar em casa, aí é demais.
3: Pior é que é assim.
1: Boa, Pererê, nessa segunda-feira.
3: Hoje em dia tamo assim.
1: Loucura total.
0: Sim.
1: Bom, olha só, a gente tem o nosso WhatsApp, que temos algumas participações. A Lúcia seria a primeira, mas ela foi lá pra cima e tá, mas vamos colocar ela como primeira aqui.
3: É a história primeiro em alemão?
1: Onde é que tá a piada em alemão? Qual delas aqui que é, Lúcia? Vamos ver aqui. qual que seria a piada?
3: A piada alemã é dois caras conversando.
1: É dois caras conversando? Ah, tá aqui então. Vamos lá então. Vamos lá, ela vai traduzir para nós.
2: Weißt du, was der Unterschied zwischen einem Unglück und einer Katastrophe ist? Ein Unglück ist, wenn eine Welle kommt und deine Schwiegermutter mitnimmt. Und eine Katastrophe ist, wenn die nächste Welle kommt und sie wieder zurückbringt.
3: Tá, e aí vem a tradução.
1: Agora vem a tradução da Lúcia, que ela vai traduzir.
4: Sim, não é pra fazer merda, é pra limpar a merda domingo.
1: Mas ele falou em catástrofe.
3: Não, mas não, isso aí ela falou da eleição. É a outra tradução, não tem outro áudio, hein?
1: Onde é que tá o outro áudio? Ah, tá aqui, ó.
0: Animal.
4: Traduzindo esse último vídeo. Não sei se eu usei as palavras certas, porque alemão tem vários significados, mas sim, é mais ou menos isso. Ele perguntou para mim, sabe a diferença entre azar e catástrofe? É, azar é quando uma onda leva a tua sogra.
3: É.
4: E catástrofe, quando outra onda traz ela de volta.
1: Boa, boa. Tu sabe que eu gosto da minha sogra, né, Lúcia?
3: É.
1: Eu gosto da minha sogra, eu gosto.
3: Ai,
1: um abraço,
3: não
1: sogra.
3: Não é fácil, não, não é fácil.
0: Não é fácil.
1: Não é fácil. Vamos lá, mais áudios e vídeos da Lúcia.
5: E aí, vizinha, terminou aquela tatuagem que tu ia fazer?
6: Ah, eu fiz só os traços, sabe? Semana que vem eu quero ver se eu marco pra ver se eu pinto.
5: Ô, louco!
6: E se eu pinto aqui atrás?
3: É louco.
5: Então,
3: ruim
5: que eu te mostro agora, se tu quer ver mesmo.
6: A tatuagem, eu tô falando pra ver se eu pinto a tatuagem.
1: Ai, relaxado. Eu gosto que eu chamo de relaxado. Mais um da Lúcia.
7: Eu vou ali na vidente, viu?
6: Fazer o quê?
1: Vidente.
7: Vou lá, porque eu perdi 50 reais, estava dentro da minha gaveta, e eu quero que ela descubra quem pegou.
8: E ela te cobrou quanto pra isso?
7: 400 reais.
8: Você vai pagar 400 reais pra descobrir por que, que sumiu 50?
7: Vou pagar. Faço questão de pagar só pra me descobrir quem pegou meus 50 reais.
8: Tá, me dá esses 400 reais aí.
1: Toma aqui,
8: seus 50 reais.
1: Meu Deus, que
5: bem louco.
1: Que boca aberta.
3: Ele
1: foi burro. Mais uma da Lúcia, vamos ver.
9: Qual conselho o senhor daria para os homens que querem casar?
10: Case com uma mulher que saiba cozinhar.
9: Mas por quê?
10: Porque o amor morre, a beleza desaparece e a fome dura para sempre.
1: Olha, mais um da Lúcia, vamos lá. Albino Valsmaia.
11: Pai, podia me emprestar o corcel ligeirinho pra mim no mercado, né?
12: Pode, é claro.
11: Valeu, brigadão.
1: Pegou o corcel do Albino.
12: Meu, mas só vê se não me entrega sem gasolina como da última vez, né?
11: Pode deixar.
12: E bota o cinto.
11: Tá bom?
12: Meu,
11: tá
12: e
11: bom.
12: Cuida com os buracos, que os buracos pequenos hoje e amanhã estão bem grandes. É. E vê se não me vai passar perto de Blitz.
1: É.
12: E tu sabe que quando eles querem incomodar, eles dão um jeito de incomodar a gente. Não vai deixar debaixo das árvores, que daí o passarinho cago em cima. Mas também não me vai deixar
1: meu
12: no
1: Deus
12: sol,
1: do
12: porque
1: céu.
12: Daí racha o painel, né?
11: Ah, então tu quer me estacionar onde?
12: Não sei. Bota num carro adequado. E não vai me estacionar em estacionamento de mercado, que os carinhos de mercado não tem seguro.
11: Tá.
12: E não estaciona perto de carro velho, porque dono de auto velho não tem nada a perder. E não estaciona também perto de auto novo, porque os donos de auto novo, se riscar, quem vai ter que pagar é tu.
11: Mas aonde é que eu vou estacionar esse carro?
12: Longe dos outros.
1: Longe dos outros.
12: Ele vai me passar dos 80.
11: Por quê?
12: Porque a gasolina começa a sair de medo pelo escapamento.
11: De medo. Ah, mais alguma coisa?
12: E se começar a chover, engosta. Limpador, casta o vidro. Não liga o ar-condicionado dessa nave.
1: Desta nave.
12: Abre o vidro. Ou a fentarola. Só não abre muito vidro, porque daí vai entrar poeira.
1: Meu Deus do céu.
12: Ela se fecha sozinha, tu não precisa matar ela. Não fica mexendo na posição do banco. Que a última vez que tu andou com ele, eu demorei 3 meses pra achar a posição correta de novo. Não mexe na hora ali do relógio.
1: Vai a pé, ó.
11: O relógio tá 7 minutos atrasado.
12: Tá 7 minutos atrasado porque eu quero. Se acender alguma luz no painel, não te assusta. Ela já só um tecado.
11: Bem louco.
12: Eu vi algum barulho diferente no alto, baixa o vidro e escuta. Se o barulho continuar, tu aumenta o volume do rádio. E não dá carona pra ninguém. Quanto mais peso, mais gasolina.
1: Se
12: entrar alguém conhecido, não oferece carona também, que o conhecido também peça. E não buzina à toa, que a buzina também foi paga. Se pegar a estrada de chão, vai devagar, pra não levantar poeira. E não come dentro do alto. E nem bebe dentro do alto.
1: Aí.
12: E nem respira muito forte. Porque se respirar muito forte, vai passar os vidros. E quando voltar, estaciona exatamente onde é que estava.
11: E como é que eu vou saber onde estava exatamente?
12: Isso é simples. Eu risquei o chão ali.
1: Eu risquei o chão.
12: Espero que tenha entendido.
11: Ah, quer saber? Eu vou... Abre, porcaria. Eu vou comer o carro, então.
12: Por que isso agora?
11: Ah, obrigado.
1: Por que eu isso agora?
12: Ah, não, eu emprestei, é só tu não, seguir. É só tu seguir as indicações
11: não
12: que eu.
11: Tô muito afim de estresse hoje.
12: A gente tenta ajudar essa piazada e não querem ajuda.
1: Cara, a melhor frase do filme é: por que isso agora?
3: Por que isso agora?
1: Saiu brabo. Mais uma da Lúcia, é a Dercy Gonçalves.
13: Oh, respeitado. É. Eu exijo respeito dele. É. Eu sou na minha casa, não tem bagunça. É. Não gosto de esculhambação. A minha. Eu sou do tempo que a virgindade era patrimônio.
1: Vai, mais uma da Lúcia. Vamos ver o que ela mandou aqui pra...
4: Traduzindo esse último.
1: Ah, isso aí tu já foi, tá.
3: É isso.
1: Deixa eu ver aqui. Aqui. Peixe elétrico.
11: Peixe elétrico. Já pescou?
1: Não. Já pescou?
11: Eu pesquei. Não. E a gente é besta. O que que eu fui fazer?
14: Peixe aqui assim, eu peguei, encostei na cabeça, não deu choque. Gostei no rabo, não deu. Acho que tem que ser na cabeça e o rabo, tipo energia, né? Encostei aqui e aqui, não deu choque. Eu abri a barriga do peixe, tinha 3 contas de energia atrasada, cortaram. Você acredita? Dá dó, né,
1: mano? Vai, mais uma da Lúcia. Você já foi. E agora a última da Lúcia.
15: Mô, mô, aproveita e guarda aqui suas cuecas, ó. Seus tudo cuecas? Dobradinho. Uhum.
1: Tá.
3: Tá bem bom.
1: Vai lá. Da, da, da. E aí?
15: O que você tá fazendo, gente?
16: Isso aqui, ó. Isso aqui pode doar tudo pros outros. Vou usar só essas aqui. A partir de hoje, só uso cueca preta nessa casa.
15: Tá doido? Isso aqui tá tudo nova.
16: Não, mas eu só uso cueca preta a partir de hoje, tá?
15: Por quê?
16: Perereca morta, pinto de luto.
1: Agora, cara, o que que... Os homens são apegados às cuecas, né? O cara tem um apego
3: tem
1: emocional.
3: Tem a cueca de estimação.
1: Cara, o cara tem... Os homens são apegados às cuecas. Assim, tem aquela cueca de estimação.
3: É.
1: Aquela cueca que já tá ali, já meio que se entregando, né?
3: É a forma, né?
1: Cara, louca pra, sei lá, pra ir pro lixo, o cara não larga. Não
3: só
1: larga.
3: Mais um momento Maguila aqui.
1: Vai, precisa. Mais um momento Maguila. Vamos
3: mandando
1: lá.
3: Mandando um abraço pra galera lá da ABB que tá ouvindo a gente lá agora. Tá?
1: Opa!
3: O Nelson e toda a turma aí.
1: Nelson, um abraço pra ti.
3: Valeu, Chubeck. Fizeram uma baita festa lá com a banda Pandora.
1: Que legal. Muito
3: foi
1: bem.
3: Top demais. Valeu, um abraço.
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0: 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Eu não entendi.
1: Cara, ele tá com uma crise.
2: Crise de meia-idade.
0: É. 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
0: 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Mas o cara não consegue fazer um...
1: É foda,
2: difícil, né? Difícil.
0: Dá uma checada lá.
1: Confesso que toda vez que eu vou num casamento, eu penso na hora de abraçar a noiva. Vou fazer o butiá dessa logo daqui a pouco. Conversa de louco é igual obra de arte, né? Todo mundo finge que tá entendendo.
2: Tipo isso. Deixa eu ver se tem alguém perdido por aqui. O Mauro Conflans mandando aqui. Boa tarde, gurizada. Tudo certo? Tudo, Mauro? Sim. Ó, eu tenho um negócio que eu tava preparando aqui para o programa, que é o seguinte. Vocês já viram que tem lá no STF, tem aqueles caras que são puxador de cadeira, né?
1: Sim.
2: É a profissão.
1: Tem um monte lá.
2: É a profissão.
1: É só, o cara só puxa a cadeira.
0: Não, é que assim, ó, puxador de cadeira e puxador de tapete é diferente.
2: Né? E esse, no caso, é puxador de cadeira e de saco. Aí a pessoa fez uma pergunta aqui na internet: cite uma profissão mais importante para a sociedade que o puxador de cadeira do STF.
0: Boa!
2: Aí surgiram várias profissões importantes aqui, mais importantes que o puxador de cadeira.
0: Ó, vamos ver.
2: Juiz de campeonato de Farmaura.
0: Boa!
2: Alinhador de pneu de carrinho de supermercado.
0: Boa!
2: Segurança de gaiola de passarinho. Pra não deixar o passarinho fugir.
0: Exatamente.
2: Lenhador de bonsai. Peneirador de fumaça.
0: Boa.
2: Salva vida de piscina em competição olímpica. Nomeador de operação da Polícia Federal. Eles botam os nomes. Esse é um...
0: Boa.
2: Fritador de sopa. Colocador de bolinha.
0: Fritador de sopa.
2: Colocador de bolinha em apito. Pintor de bolinha em peça de dominó.
0: Meu Deus do céu. Boa.
2: Borracheiro de trilho de trem.
0: Borracheiro.
2: Mecânico de Hot Wheels.
0: Boa.
2: Trocador de lâmpada na casa do Steve Wonder.
1: Isso é muito inútil.
2: Na casa do Steve Wonder. Desempenador de banana.
0: Boa.
2: Auxiliar do ajudante do auxiliar do servente de pedreiro.
0: Boa.
2: Segurança de lutador de MMA. Por que que o cara vai ter o segurança?
0: Mas é preciso, né?
2: Banho e tosa para peixes.
0: Banho e tosa para peixes.
2: Procurador de areia do deserto. Coletor de faísca.
1: Coletor de faísca.
2: Enxugador de gelo da Antártica.
0: Boa.
2: Tampador de sol com peneira. Ai, meu Deus do céu. E o último é...
0: E não menos importante.
2: Não, é passador de cerol em linha de pipa.
0: Boa!
1: Passador de cerol.
0: Ai, muito bem. São 18h46, voltamos aqui para o nosso WhatsApp. Ricardo Skoll mandou aqui um link de que é de Facebook? Eu acho que é de Facebook. Vamos ver.

0: aqui que deu. Vamos ver. Até fechar essa porra.
1: Cara.
0: Vai.
2: Tô muito mais ruim mais dessa aí do que ficar vendo conversa de gente sem vergonha e sem futuro.
1: Sem vergonha.
2: Na minha preferência, uma imagem dessa aí é muito mais.
0: Bah, eu não posso mostrar a imagem, mas eu também prefiro. Também prefiro. Vamos lá pro Instagram, link de Instagram, que o Ricardo Skoll mandou pra gente também. Vamos ver se vai abrir. Não vai, cadastre-se. Não. Então vai, polícia. Mais uma no Skoll. Vamos ver aqui, Skoll. Facebook, eu acho que Facebook vai conseguir abrir o link. Vamos, a gente tá tentando aqui, Skoll. A gente, pelo menos, a gente tenta, né? Vamos ver. Você vai abrir o link, atenção, atenção, bora! Vamos lá.
3: Então, tudo casado, só não ser solteiro?
4: Tudo.
3: Você não fica triste?
4: Fico, mas não posso ajudar ele, né?
0: Boa! Muito bem, o Henrique mandou pra nós aqui áudios e vídeos, vamos ver o que o Henrique manda.
5: Ô, boca de traíra, escuta o Carlinhos, você tá achando que você tá tirando onda, mas você tá mais por fora que mão de afogado. Só porque você largou a Márcia, 20 anos de casado com uma mulher boa daquela, pra pegar essa novinha, sair desfilando com ela, parecendo sua neta. Se essa menina fosse um carro, ela era um Kwid branco 2020. Bah. 6 aninhos no Uber, mais rodada que pratinho de micro-ondas. Essa menina é o Fábio Júnior no auge, hein? Meu vizinho aqui namorou com ela 3 meses. Em 3 meses, ela tava igual um rinoceronte, chifre até no nariz. Mexe com isso não, é cilada. Tô te falando como amigo, não é pra te ofender, não. Enquanto isso, ó, a Márcia tá aqui, ó. Disputado igual um prato de comida. Recém separada, corpinho no nível e no prumo. Aquilo é a mulher raiz, moço. Aquilo sim. Ali é 40 mais de gabarito. Acabou de entrar na Piracema, você já sabe. Aquilo ali tá gastando 500 garrafinhas de Monange por semana. Só anda cheirosa. E você dispensou uma mulher dessa. Tem cara aqui na rua carregando água na peneira pra ela já, tá? E vai pegar. E no dia que você vê a Márcia com outro, você estiver arrastando o chifre no chão, não vem reclamar dela comigo, não. Você caiu no golpe mais velho do mundo. Desde Adão e Eva, que o povo tá trocando o paraíso por coisa pouca. Você é burro demais, velho.
0: Mais uma.
3: Ô, João, você não acha que esse tal de Tadala vai dar ruim pra vocês ainda, não? A mulherada tava reclamando ontem, eu ouvi, tá? Vocês acham que engana a mulher, velho? O bicho mais esperto do universo. Todo dia, na hora que ela vai pro seu lado, você levanta dando desculpa que vai no banheiro. Ela sabe isso. Ela tá ligada que você vai buscar um incentivo. Os caras hoje em dia incentivo. Só tão cruzando com o dia e hora marcada, velho. Que absurdo é esse? Toda mulher sabe quando o cidadão tá jogando dopado e vocês achando que tá fazendo bonito.
0: Jogando
3: e o pior
0: dopado.
3: É que uma hora de serviço ruim é pior do que 10 minutos só, velho. Pra ela é tipo assistir Bangu e Olaria às 11 da manhã no domingo. Se durar um minuto é ruim, imagina 90. É tipo viagem longa com motorista ruim, você entendeu? Não dá pra curtir a viagem, vão. E o pior, né? Você tá ficando viciado nisso, hein? Antigamente, a gente erguia o coqueiro só de ver o joelho da donzela. Era pouca oportunidade, a gente tava sempre pronto pra jogar. Hoje em dia, se não tiver o bendito Tadala, não vai. E eu vou te falar, tá? Ninguém joga sinuca com corda, não. Você fica esperto.
5: No dia que sua mulher te pegar desprevenida e tiver sem esse remédio, a chegar relando a fenda no biquíni, não sei, e você com Bob Esponja mais escondido que orelha de freira. Quer ver o que você vai arrumar?
0: Só pela orelha. Mais um.
6: Felipe, socorro, aqui é seu pai.
0: Aconteceu
6: uma tragédia.
0: Essa aí que fica. Vamos lá, mais uma. Vamos lá.
7: Não, pô, é porque tu confunde mais as coisas. Como diabo é que eu te chamo pra jantar? Beleza, fui te buscar na tua casa. Quando eu cheguei na frente da tua casa, parecia uma excursão, entendeu? Tu, tua irmã, uma amiga tua, tua mãe e 3 filhos da tua irmã. Entendeu? Chegamos lá no restaurante lá, beleza. Tua mãe era só pedindo comida, cara, pedindo drink, essas coisas, não sei o que, cojumel, sei nem como diabo, mano. Nunca nem tinha visto aquilo, né? Agora, se tu dissesse assim pra mim, Daniel, faz uma feira aqui pra casa que nós estamos passando necessidade, aí era uma coisa, aí tu falou logo pra mim. Eu não fico no primeiro encontro. Se todo cara que tu saiu, o primeiro encontro foi desse jeito, aí tu não ficou com nenhum mesmo no primeiro encontro, não. E eu tenho certeza que não aconteceu a segunda vez. Senhor, tu é doido, vocês parecem que tava passando, era fome, tanto que vocês comeram lá. Graças a Deus, eu tive uma ideia de atender a ligação lá fora.
0: O cara chama a mulher, vai a família toda. Mais uma do Henrique.
5: Fala comigo, bebê reborn da Shopee. Posso te falar um negocinho aqui, sem nós perder a amizade, numa boa? Para, viado, de querer copiar essa turminha mais nova. Você não é menino, não, só. Escuta o Carlinho, você deixou o mundo moderno entrar na sua mente. Você tá virando o pior tipo de homem que tem, que é o véio Nutella.
0: Véio Nutella.
5: O véio Nutella é um tipo de homem que nasceu antes do Tetra. Tinha tudo pra virar placa preta, mas virou moderno. Não sabe trocar um chuveiro mais. Não tem uma chave de fenda. Ao invés disso, vocês estão usando hidratante, arrumando cachorro Cheetos com o nome de Belinho,
0: Cheetos.
5: Andando com eles no colo ainda. Ou tem homem que tá indo no médico, sem a mulher dele mandar. Aí é loucura, cara. Pô, as mulheres não querem saber desses homens sensíveis.
0: Não, mas não quer.
5: As mulheres não querem que recita Machado de Assis. Elas tá querendo é a marreta do Assis.
0: Marreta.
5: Tá faltando homem no mercado, cara. Homem nas configurações de fábrica tá mais sumido que orelha de freira. E tem muita mulher querendo. Mas não tem mais homem pra pôr gogó da Ema pra mergulhar. Escuta o Carlinho, no ritmo que tá, em 20 anos nós tá em extinção. Não vai demorar muito, o governo vai ter que lançar o programa Minha Tora, Minha Vida. Pra cada madeirada que embuchar uma donzela, você vai ganhar 2 mil, Leleu. Vai sobrar pra nós repovoar o Brasil. Escuta o Carlinho.
0: Olha, meu.
1: É, amigo.
0: Muito bem, muito bem. Quem mais aqui? Fabiano Pavone. Vamos ver se vai...
1: Ai, lá, Pavone, velho.
0: Você vai abrir esse link aqui, Pavone, do... Deixa eu ver aqui. Fecha essa aqui, aqui e aqui. Vamos ver. Vamos ver.
8: Rapaz, a minha ansiedade tá tão grande, bicho, que eu passei agora em frente a uma...
0: É, não dá. Isso é política, homem.
1: É.
0: Política não dá. Michael Daniel Pires. Fala, Mike.
9: Pessoal, vocês estão aí? Saí com um cara no Tinder ontem e foi horrível.
7: Fala, Lu, beleza? Eita, mas aí, o que que deu?
10: Pronto, lá vem pérola, manda pra nós.
9: Então, no Tinder ele parecia bem daquele tipinho que eu gosto, sabe?
10: Sei, sei, bem tipo Zé Droguinha.
7: Vá, meu, mas conhecendo você bem, pelo menos uma cicatriz ele tinha.
9: Sim, idiotas. É, ele mostrou uma foto de bombinha e o quê? Tinha uma cicatriz, né? Daí me chamou pra ir lá na casa dele.
10: Até aí, nada de errado, só marcas da paixão.
9: Aí. Graças a Deus, os pais dele não estavam em casa. Daí a gente começou a se pegar, foi pro quarto. E ele tinha uma cama de solteiro com o edredom do Toy Story. Sim.
7: Aí você mandou aquela frase: tem uma cobra na minha bota.
9: Sério, gente, tava muito broxante. E daí já tava lá, né? Daí a gente foi pro que interessa.
7: Já sei, você foi em busca do infinito e além.
9: Não. E daí quando ele tirou a roupa, tinha aquela cicatriz da foto. Uma baita de uma cicatriz nas costas.
7: Não, por favor, me fala que é de cesárea.
9: Aí eu toda engraçadinha, né? Falei, briga de bar? E ele, não, é que eu tirei um rim. Puta, ficou um climão.
1: Ficou um climão.
9: Daí, né, o clima foi esquentando. Ah. Ele me chamou pra tomar banho junto. E eu odeio.
7: Você odeia tomar banho?
9: Cara, vocês acreditam que ele falou, olha, eu tenho quadril torto também.
7: O cara é um Peugeot humano, sem geometria de balançamento. Se jogar no barco em alto mar, fica quieto.
9: E ele disse pra mim que pra melhorar o quadril, ele começou a dançar fit dance. E ele começou a dançar pelado na minha frente. Sim, com a bilola balançando.
0: Bilola balançando.
7: Era o Daniel Bilala. Não dá pra dizer que o cara não surpreendeu.
9: Aí, pra fechar a noite, depois que a gente saiu do banho, ele ficou só de cueca. Pegou um violão, começou a tocar Zé Ramalho e Sandy Júnior.
7: Foi de explicar.
11: Se a lenda dessa paixão só um rim te faz bruxar, o fit dance é quem sabe. Essa é pedrada.
0: Meu Deus. Ah, é, fazer o quê? Cara, tem muita gente. Cristiano Rodrigues.
1: Fala, humor, Cristiano.
0: Humor duvidoso, humor duvidoso.
10: Eu namorava uma cadeirante.
0: Ai.
1: É, aquela volta. Deve ser.
10: Quando a gente terminou, eu fiquei com a cadeira de rodas dela. Adivinha quem voltou se arrastando?
0: Puta que pariu. Mais uma. Pérola da quinta série.
7: Abel, o que que você grita quando você dá a bunda?
0: Eu não grito. Eu não grito. Arro, sabemos que estão botando em você com folga.
12: É louco. Eu sei que estão botando com força em você. De segunda a segunda. É como diz o ditado: tora grande só vem pra quem aguenta. E você já tá acostumado com essas coisas, né? Mas não revide. Não é porque uma pessoa te deu 100 camisas, é que você tem que dar 100 calça pra ela. E se mesmo assim você se sentir triste, pinte o cabelo. Eu tenho certeza que você vai se sentir bem melhor com uma pintada.
0: Olha aí! Tá, pra gente fechar, Luiz Eduardo Rodrigues da Silva. Fala, Luiz!
13: Semana que vem é os últimos dias pra participar da promoção Só Aqui no Arnold?
0: É.
13: Por que sempre na sexta tem reprise? O que vocês fazem?
1: Tá onde, homem? Amanhã? Tá louco?
13: E o Arnold, pra parar com a galera, tem que tomar o Dot 4 ou o Dot 3.
0: Ele mandou sexta-feira isso aqui? Vai! Primeiro final de semana sem bet. O pessoal da cidade aí, ó.
1: Tá na linha.
0: Tá na linha, ó. É gurizada, não tá fácil.
1: Pois é. Eles querem eliminar as bets, mas o que vai ser, por exemplo, da Bet Pinheiro, né?
0: Bet Faria.
1: A Bet Faria
0: já foi?
1: Já?
0: Já morreu?
1: Eu acho que ele matou ela agora, porque eu acho que
14: nada, minha bala.
0: Bet Faria foi. Nada, minha bala. Vai, mais uma. A bronha ainda tem. Comprei um pendrive baratinho na Shopee.

0: Meu Deus, gente.
1: Meu Deus, gente. Pela mãe. Vai mais uma pra gente fechar com ele.
2: Esse ano o cara apertar o 20.
3: Ei! Não dá, homem. Não manda em política pra nós.
4: Você tem um amigo que tá desanimado? Então manda esse vídeo aqui pra ele.
3: É.
1: Quando alguém tem. Ei, não dá, Luiz, não dá.
3: Homem, quer quebrar com nós.
1: Porra, de política não dá, fala, chefe.
0: A Clarice e o Romeu estão acompanhando a gente. Oi, tudo bem com vocês? Abraço, valeu,
1: Clarice. Oi, Clarice, um abraço.
0: E a Inês Maria Lúcia também está com a gente aí na live. Abraço e obrigado pela audiência.
1: O Henrique mandou mais um aqui, fala aí.
5: Eu nunca vi a indústria de bebida gravar comercial com uma pessoa bêbada.
1: É.
5: Eu nunca vi.
1: Nunca.
5: Também. Será que eles têm vergonha de nós?
1: Eles têm.
5: Será que eles têm vergonha dos seus clientes?
1: Eles têm. Tem cliente que tem vergonha.
0: Verdade, tem, eles têm.
1: Valeu, Mano Costa. Valeu, Lucas Pereira. Um abraço pra todo mundo. Vem aí o Sunset Top 104 e o Bem Louco ao vivo na Top. Volta na quarta.
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2: Oito e nove. 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

0: 8:25.
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0: 8h41.
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0: 8:51.
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0: 8h57. 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
3: Em Brasília, 19 horas.
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4: Olá, boa noite.
3: Boa noite para você que nos acompanha em todo o país.
4: Segunda-feira, 28 de setembro de 2026.
3: Vamos aos destaques do dia.
4: Mais de 500 sites de apostas irregulares são retirados do ar no Brasil.
3: E após proibição das bets, quem tem dinheiro nas plataformas poderá pegar o valor de volta.
4: Cidadão será notificado sobre prazos e procedimentos para a devolução dos recursos. Luciana Colares de Holanda.
5: A partir de terça-feira, dia 6, os sites e aplicativos de apostas saem do ar.
3: Mercado de combustíveis tem regras mais rígidas contra aumentos abusivos.
4: E portaria prorroga a subvenção ao óleo diesel em meio à alta do petróleo. Gabriela Noronha.
6: Em outra frente, a ANP determinou multas que somam mais de 700 milhões a distribuidoras de combustíveis por elevação abusiva de preços.
3: Futebol feminino ganha marco legal para a profissionalização da modalidade.
4: Lei também prevê proteção à maternidade e combate à discriminação e à violência. Thaís de Araújo.
7: A lei do futebol feminino estabelece diretrizes nacionais para o desenvolvimento do esporte. Entre as medidas está a redução gradual do número de atletas não profissionais nas competições oficiais.
3: Hoje na apresentação da Voz do Brasil, eu, Mariana Jungmann e Luciano Seixas.
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3: Quem tem dinheiro em casas de apostas vai receber informações do governo federal sobre como e quando pedir a devolução dos valores.
4: Os avisos serão enviados pela caixa postal do gov.br e também pelo WhatsApp para orientar os usuários sobre os procedimentos e os prazos.
3: Pelas novas regras, os valores devem ser devolvidos diretamente pelas casas de apostas até 5 de outubro. Em alguns casos, a restituição será feita por instituições financeiras, com prazo até 14 de outubro.
5: As empresas têm até o dia 5 de outubro, próxima segunda-feira, para retirar as propagandas do ar, inclusive de patrocínios. Dia 5, também, às 11h59 da noite, é o prazo para retirada voluntária dos valores pelos apostadores. A partir de terça-feira, dia 6, os sites e aplicativos de apostas saem do ar. Entre os dias 7 e 8 de outubro, as bets devem informar as instituições financeiras os saldos remanescentes, discriminados por CPF. E de 9 a 14 de outubro, finaliza o prazo para devolução dos saldos aos apostadores pelos bancos. A partir do dia 14, se houve qualquer obstáculo para devolução dos valores, os saldos serão repassados à Caixa Econômica Federal, que receberá os recursos e vai providenciar a devolução aos apostadores. Luciana Colares de Holanda, para a Voz do Brasil.
4: E também está sendo feita a operação contra as bets que não eram regularizadas, as ilegais.
3: Já foram retirados do ar 506 sites suspeitos de oferecer apostas de forma irregular no Brasil.
4: A ação foi feita pelos Ministérios da Justiça e Segurança Pública e da Fazenda, que monitoram plataformas sem autorização para funcionar no país.
3: Levantamento também identificou 43 canais e grupos ativos no Telegram relacionados à divulgação de apostas e jogos de cassino online. Juntos, eles ultrapassam os 202 mil integrantes.
4: A iniciativa faz parte de um trabalho para interromper o acesso a plataformas que operem sem autorização e impedir que novos endereços sejam usados para oferecer apostas ao público brasileiro.
3: Uma questão de saúde mental.
4: Assim, o governo federal definiu a onda de vício em apostas online, as bets, que foram proibidas na semana passada em todo o país.
3: Transtornos e até mesmo casos de suicídio entre os jogadores tornaram o problema mais que uma questão financeira, segundo o Ministério da Saúde.
4: Mesmo com a proibição, o SUS segue oferecendo atendimento para os afetados.
8: Em 2022, o homem, que vamos chamar de Reinaldo, foi apresentado a uma plataforma de apostas de times de futebol. Ele gostou do que, até então, considerava uma brincadeira inofensiva. Mas, aos poucos, Reinaldo foi se afundando nas apostas online. Chegou ao ponto de comprometer a renda da casa e pegar empréstimos para tentar cobrir os rombos causados pelas bets.
9: Eu cheguei a pegar um empréstimo no banco de 7 mil reais, botei uma banca e no outro dia